nossa vida. É Deus que vem sempre em nosso socorro. É Deus que nos dá alegria. É Deus que quer ver nós alegres e felizes. Maria é aquela que enxuga nossas lágrimas. Maria é aquela que suplica a Deus. Peça a Nossa Senhora que realmente nessa hora difícil de sua vida aumente mais a fé em seu Filho Jesus.

nas horas mais difíceis de nossa vida. É Deus que vem sempre em nosso socorro. É Deus que nos dá alegria. É Deus que quer ver nós alegres e felizes. Maria é aquela que enxuga nossas lágrimas. Maria é aquela que suplica a Deus. Peça a Nossa Senhora que realmente nessa hora difícil de sua vida aumente mais a fé em seu Filho Jesus.

atenção e o cuidado a teus filhos. E dizer que Deus não abandona, Deus não abandona, pois nas horas.